93.8, começando a Som Brasil, tá de bem? Tá numa boa, tá curtindo, Romário, que teve agora umas férias maravilhosas, né? É, estive no Brasa, curtindo com essa galera maravilhosa, um abração pra todos vocês, estão super, super ligados, boa sorte, tudo de bom. Isso, vamos que vamos. Continuando com as músicas brasileiras, claro, aqui na 93.8, FM assim, vamos que vamos. A mulher começou.

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Ah, tá certo, adrenalizou tudo aqui na 93.8. É, todo mundo ligado, participando com a gente numa boa, no Manaus. Um abração para o Romário, tá super, super legal essa galera maravilhosa. Um abração para todos vocês que estão numa boa, curtindo a gente que chegou do Brasil agora. Chegamos agora numa boa com música super gostosa, o negócio tá bom. O Alice Safadão, na 93.8 FM, assim, vamos que vamos. Ah, moleque!

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vocês. Muito obrigada. Muito obrigada por essa experiência maravilhosa. Uma experiência maravilhosa na minha vida. Me desculpem.

Nesse ritmo que a gente está continuando a programação e está acabando a programação por hoje, mas prometo a vocês, semana que vem Romário está aqui numa boa, depois de umas férias merecidas, claro. E a gente está chegando aqui em Genebra numa boa, com temperatura agradável, agradabilíssima. Ah, tá certo. Tchau, tchau, fiquem com Deus e ligado 93.8 FM. Ainda tem duas músicas para acabar a programação. Numa boa, numa nice. Tá aí, tô saindo devagar. Fui, um abração para todos vocês.

Ah, esse é 93.8, começando a Som Brasil, tá de bem? Tá numa boa, tá curtindo o Romário, que teve agora umas férias maravilhosas, né? É, estive no Brasa, curtindo com essa galera maravilhosa, um abração pra todos vocês, estão super, super ligados, boa sorte, tudo de bom. Isso, vamos que vamos. Continuando com as músicas brasileiras, claro, aqui na 93.8, FM é assim, vamos que vamos. A mulher começou.

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Curtir um pagode super gostoso.

Ah, tá certo. Adrenalizou tudo aqui na 93.8. É, todo mundo ligado, participando com a gente numa boa, no Manaus. Um abraço do Romário. Tá super, super legal essa galera maravilhosa. Um abração pra todos vocês que estão numa boa, curtindo a gente que chegou do Brasil agora. Chegamos agora numa boa com música super gostosa. O negócio tá bom. O Elis Safadão, na 93.8 FM, assim, vamos que vamos. Ah, moleque!